Eu saí cedo de casa. O pai mandava a brasa sem parar e as crianças nasciam, cresciam e morriam tudo ao mesmo tempo. Saí e fui andando. Às vezes pegava um eito, um mutirão, mas não era o que meu coração pedia. Meu coração pedia sombra, água fresca e colo de moça bonita. Um dia eu estava tão esmulambado que um cara assim, sei lá, devia ser louco, meteu a mão no bolso e me passou um deodoro. Rapaz, não sei como minha mão foi caminhando pra frente sem me pedir licença. Foi, e de repente ficou assim, parada no ar, de palma pra cima, numa aceitação tão linda que cheguei a ficar com lágrimas nos olhos. Intentei bem naquela mão, naquele gesto, sentindo que ele dava tudo o que eu queria da vida. E foi aí que comecei a trabalhar de mendigo. Verdade que levantei uma ervinha fofa, não sei como eu agradava. Isso é, eu sei, por causa do meu modo de pedir, da minha posse para esmolar, para tornar o doador responsável pela esmola que dava. Aí veio a mania das viagens. Eu me engajava em qualquer navio e partia. Assim corria o mundo e aprendi a mendigar em muitas línguas. Fui mendigo em Singapura, em Tunis, no Cairo, em Addis Abeba e por aí tudo. Mas aí deu a saudade do tutu com torresmo, da galinha ao molho pardo, da empadinha de camarão. E eu me mandei de volta. Vim ser um mendigo inserido no meu contexto. Um mendigo subdesenvolvido. Ou melhor, em fase de desenvolvimento, como querem os economistas. E estou muito contente.

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